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0: E aí, pessoal? Hoje a gente vai destrinchar um dos debates mais complexos e fascinantes da memória histórica contemporânea. Vamos mergulhar em documentos, dados e marcos institucionais para tentar entender uma coisa bem específica. Por que algumas feridas históricas se transformam em grandes debates globais sobre justiça e reparação, enquanto outras simplesmente ficam numa espécie de limbo? É uma jornada incrível que vai nos levar de estádios de futebol supermodernos direto para os arquivos coloniais lá do século XVI. Vamos lá?
1: Para começar a entender tudo isso, vamos dar uma olhada num contraste brutal que aconteceu nas arquibancadas da Copa do Mundo de 2026. Na esquerda, a gente tem torcedores espanhóis fazendo a festa e cantando os nomes de Hernán Cortés e Francisco Pizarro. Esses nomes funcionam quase como um troféu, um símbolo de vitória e grandeza, justamente porque uma parte enorme da história, a experiência dos povos que foram conquistados, é totalmente deixada de fora. Agora, dá uma olhada na imagem da direita. É de arrepiar. Durante os Jogos da República Democrática do Congo, o Michel Kuka Moladinga ficou perfeitamente imóvel durante os 90 minutos de partida. Ele era uma estátua viva do Patrício Lumumba, aquele líder da independência congolesa que foi assassinado em 1961. O contraste aqui é muito forte. De um lado, temos um símbolo que apaga e exclui quem foi conquistado. Do outro, um corpo que praticamente obriga a história anticolonial a estar presente e visível no meio da celebração.
2: E isso traz a gente direto para a grande questão que vai guiar toda a nossa análise hoje. Como a gente viu lá nos estádios, o passado sempre volta, mas de jeitos muito diferentes. Mas pensando num nível institucional mesmo, o que exatamente precisa acontecer para que um dano histórico, que todo mundo sabe muito bem que aconteceu, consiga ser traduzido politicamente para a linguagem da dívida e da obrigação? Por que será que algumas histórias viram demandas concretas de reparação e outras não?
3: Seção 1. O Arquivo Político e Acra. Para a gente entender como a memória vira obrigação política, temos que olhar para o que aconteceu recentemente em Acra, a capital de Gana. Lá, décadas de esforço intenso de comunidades africanas, caribenhas e da diáspora finalmente ganharam uma arquitetura política real, capaz de discutir ativamente compensações, restituições e justiça. E um dos grandes motores para que isso acontecesse foi uma resolução da Assembleia Geral da ONU, aprovada em março de 2026. Mas olha só que detalhe super importante para a gente se ater estritamente aos fatos. Essa resolução classifica, sim, a escravização racializada como o mais grave crime contra a humanidade. Só que ela não cria tribunais e, de forma alguma, impõe indenizações financeiras obrigatórias, tá? Pensem nela como uma base diplomática sólida, um chamado aberto para que os países sentem e conversem de boa fé sobre justiça reparadora.
2: E essa dificuldade gigantesca de processar certos eventos no papel ilustra perfeitamente o que o antropólogo Michel Rolf Trollio chamou de história impensável. A ideia dele é simplesmente brilhante. O poder não se limita a apagar ou queimar documentos. O poder atua na maneira como a gente organiza os arquivos, decidindo o que vai ter peso político e o que não vai. A Revolução Haitiana, por exemplo, foi considerada impensável para o Ocidente da época. Por quê? Porque pessoas que eram tratadas por lei estritamente como propriedades, de repente se rebelaram e fundaram o próprio Estado. As categorias de pensamento daquele momento literalmente não conseguiam processar aquilo.
4: 2. A economia da extração.
5: Isso nos obriga a colocar uma lente de aumento nos próprios arquivos históricos. A conquista das Américas, que os movimentos indígenas chamam de Abya Yala, e o tráfico transatlântico de pessoas escravizadas são regimes históricos completamente diferentes e não devem, de jeito nenhum, ser igualados. O modo como os danos de cada um foram documentados é justamente o que define o que é politicamente legível para nós hoje. Para ter uma noção, estimativas recentes mostram que a população de Abya Yala sofreu um impacto catastrófico logo após o contato com os europeus, chegando à marca de cerca de 55 milhões e meio de mortes. É uma escala absurda. Estamos falando de 90% da população que existia antes ali. Só que, dentro desse mar gigantesco de perdas, as causas são difíceis demais de se isolar num único tipo de documento legal ou arquivo comercial.
6: O grande ponto sobre a Abya Yala é este. O dano não foi silenciado por falta de documentos históricos. Ele está profundamente fragmentado numa teia de arquivos complexos. As mortes e perdas aconteceram por conta de epidemias devastadoras, guerras, uma reorganização ecológica completa do continente, além de sistemas como a encomienda e a mita. E quando a causa do dano é tão espalhada e múltipla assim, politicamente falando, fica muito, muito mais complicado apontar o dedo hoje em dia e atribuir uma responsabilidade unificada e direta.
7: Agora, em total contraste com isso, o comércio transatlântico operava como uma máquina. Eles formaram uma instituição jurídica incrivelmente estruturada e documentada de uma maneira super uniforme. Eram barcos, apólices de seguro, milhares de contratos e livros caixa de plantações, tudo padronizando e validando o registro de seres humanos como propriedade. E diferente daquela narrativa comum que foca demais no Atlântico Norte, os dados chocam. Quase metade, ou 46,7% de todas as pessoas embarcadas foram transportadas em navios registrados como portugueses ou brasileiros. Foi um sistema monolítico gigante, pilotado em grande parte a partir daqui mesmo, do Atlântico Sul.
8: E quando a gente olha para o outro lado, para a origem, o impacto regional foi um verdadeiro pesadelo. Principalmente na África Centro-Ocidental, que hoje engloba territórios de Angola e das duas repúblicas do Congo. Cerca de 5,7 milhões de pessoas foram extraídas só dessa região específica. Essa demanda externa colossal por mão de obra simplesmente reorganizou a demografia local na base da violência e intensificou os conflitos que já existiam só para manter os portos do Atlântico funcionando.
9: E para a gente entender o quão extremo era esse arquivo político, o quão banalizada era a transformação de vidas em mercadoria no papel, a gente precisa falar do terrível caso do navio britânico Zong. Em 1781, a tripulação simplesmente atirou cerca de 130 pessoas africanas ao mar. Mas o detalhe mais frio e perturbador dessa história inteira é que o processo judicial que aconteceu depois em Londres não julgou um assassinato em massa. Não. O que aconteceu no tribunal foi um litígio comercial entre os donos do navio e a seguradora por perda de carga. A morte brutal daquelas pessoas foi literalmente reduzida a uma linha de prejuízo contábil.
10: 3. Haiti e a reparação invertida.
11: Bom, como podemos ver, a lei e as finanças podem operar como ferramentas fortíssimas de extração. E o caso do Haiti é, sem dúvida, um dos exemplos globais mais absurdos e paradoxais disso. O mesmo lugar da tal revolução impensável do Trolley acabou virando o lugar onde a dívida externa foi usada como uma tecnologia de subordinação cruel. Olhando a linha do tempo, a armadilha fica clara. Depois da independência em 1804, o Haiti sofreu um embargo violentíssimo. Daí, em 1825, a França chegou exigindo 150 milhões de francos para reconhecer a soberania deles. Ou seja, forçaram o Haiti a indenizar os antigos donos de escravizados franceses pela perda das suas propriedades. Uma reparação invertida, literalmente. O Haiti teve que pegar empréstimos com bancos franceses para pagar essa extorsão, criando um buraco negro financeiro que eles só conseguiram quitar em 1947. O domínio colonial formal até acabou, mas os boletos mantiveram o controle de pé por mais de um século.
12: 4. A dificuldade de Abiyala.
7: E aí a gente para e pensa, se os movimentos do Caribe e da África conseguiram erguer estruturas tão firmes para pedir reparações, por que as Américas enfrentam barreiras tão específicas para conseguir fazer o mesmo hoje? Para responder isso, a gente precisa puxar um conceito vital das ciências sociais aqui da América Latina, o colonialismo interno. Funciona assim. Quando os nossos países ganharam a independência, aquelas velhas relações coloniais não desapareceram num passe de mágica. As elites locais herdaram toda a máquina de poder imperial e muitas vezes foram elas mesmas que continuaram tomando terras e excluindo os povos indígenas e afrodescendentes, mesmo com as novas repúblicas já fundadas.
9: Isso cria uma área cinzenta gigantesca, tanto moral quanto jurídica. Lá no Caribe, instituições como a CARICOM conseguem puxar uma linha reta e exigir reparações diretamente das antigas metrópoles europeias. A linha é clara, mas em Abiyala essas linhas são completamente embaralhadas. Afinal, como a gente calcula uma dívida quando os próprios estados-nação de hoje herdaram essa riqueza imperial e foram participantes ativos da dispossessão? De quem a gente cobra quando quem se beneficiou inclui o Estado moderno, empresas privadas e o patrimônio de famílias tradicionais internas? É super complexo.
8: Essa questão sobre quem o sistema consegue ler chega aos nossos dias de jeitos surpreendentes, invadindo até a tecnologia. E eu quero deixar uma coisa muito, muito clara aqui. A inteligência artificial não é, sob hipótese alguma, uma continuação histórica da escravidão, ok? Não tem nada a ver. Porém, ela é um exemplo moderno, brilhante, de como funcionam os arquivos do nosso presente. Sabiam que muitos modelos globais de IA têm uma dificuldade absurda com línguas africanas simplesmente porque não existem bancos de dados digitais enormes disponíveis para elas? Isso expõe escancaradamente quem ainda tem a chave de decidir o que se torna visível, classificável e legível nas infraestruturas do mundo atual.
12: 5. A terceira obrigação.
3: Voltando lá para a raiz histórica, como é que a gente pega todos esses arquivos soltos e fragmentados e transforma em demandas reais e coesas? A chave para esse quebra-cabeça vem do pensamento de um sociólogo francês clássico, o Marcel Mauss, com a sua famosa teoria das obrigações sociais. O Mauss dizia que as sociedades funcionam com base numa regrinha simples de dar, receber e devolver, Trazendo isso para o mundo das reparações históricas, a gente entende qual é a verdadeira barreira para conseguir chegar na tal terceira obrigação, que é debater o que exatamente vai ser devolvido. A sociedade inteira precisa primeiro engolir o orgulho e admitir politicamente que montanhas de riqueza, terras e força de trabalho foram, de fato, recebidas através de violência e expropriação. Foi justamente isso que a resolução lá em Acre tentou colocar no papel.
11: E olha, o dia em que Abi Ayala encontrar o seu próprio caminho, a sua própria arquitetura para lidar com isso, não vai ser porque alguém achou um diário perdido numa gaveta. Vai ser porque a gente conseguiu construir uma maturidade política que abraça todas as complexidades que a gente explorou aqui hoje. O desafio monumental que fica na nossa frente é justamente o de conseguir formular para valer essas três questões que estão aí na tela. O que devolver? A quem? E quem é obrigado a fazê-lo? Porque no fim das contas, se as pancadas do passado continuam ditando a economia do nosso presente, a verdadeira pergunta é: até quando a gente vai usar o silêncio dos arquivos como desculpa para deixar a justiça na sala de espera?

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